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0: 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São 15 horas.
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1: Esse cara sou eu, DJ Ruma Fátima. Foi um pedido do amigo Inácio, da Gâmbia. E vamos receber agora o Nuno Tomás Amante. Boa tarde, Nuno.
2: Boa tarde, Cássio. Como é que está aí para a rádio?
1: Vai, tudo bem, obrigado. E tu, como é que vais também por aí?
2: Eu vou sempre bem disposto.
1: Sim, senhora. Ora, o que é que o Nuno quer ouvir?
2: Luís Godinho, Rosinha dos Limões.
1: Sim.
2: Tudo é sério. Olha para dizer que já é para si, para a sua mãe, para a sua irmã. Vai para o amigo Inácio de Gâmbia. Vai para o Samuel Cheinho, para o Rincheinho, para o Becas, para a Avelinda Fonte e para a Diolinda, para o Geraldo Valério, para a Fátima de Alcântara de Tali, que a Fátima ontem passou o feriado lá em Alcântara de Tali, quando foi o feriado lá da terra dela, para a Silvina Pereira, para a Edalina, para a Supriana, para a Maria de Almeida das Sobreiras Altas e para a Dulce, e para aquela senhora também das Sobreiras Altas, para a Ana Paula de Vendas Novas, para ela também, para o António Serrão, para a Irmina da Costa, para abrir o petito ao jantar, para a Maria Hortense e para o Marcelino, para a Margarida Nunes e para o Luís Nunes, e até amanhã, se quiser, uma boa semana é para si, Carlos.
1: Uma boa semana quer dizer, estamos quase no fim da semana, ó, Nuno.
2: É isso, amanhã já é
1: exatamente. Um resto então de uma boa tarde, Nuno, um abraço e até amanhã então.
2: Tchau.
1: Adeus, boa tarde, obrigado. Vamos chegar então com o Luís Godinho, Rosinha dos Limões.

0: Estivemos então com o Luís Godinho, Rosinha dos Limões. Foi um pedido do nosso ouvinte Nuno Tomás Amante. E vamos agora receber o Miguel da Sobrenda. Muito boa tarde, Miguel.
1: Boa tarde.
0: Boa tarde, tudo bem contigo, Miguel?
1: Está tudo melhor, estou melhor.
0: Sim, senhora. Ora, Miguel.
1: Estou melhorzinho, bem, ainda não estou muito melhorzinho.
0: Sim, senhora. Ora, e o que é que vamos ouvir?
1: Já estou melhor, irmão.
0: Uhum.
1: Ah, eu gostaria de ouvir o António Sombrino. Odeio o mundo.
0: Sim.
1: Olha, eu vou dedicar, posso?
0: Podes, com certeza.
1: Eu vou dedicar para ti, vou dedicar para o Vitor Amoroso e família, vou dedicar para o Miguel das Medrigues e família, tudo bom para eles e família, tudo bom também para Inglês Lestes e família. Tudo bom para a Julieta Gato e família, Julieta Dias e família, para a minha amiga Patrícia e família, e por outras, e para a Floriana e família, e para o José Valério e família, e eu fico assim.
0: Muito obrigado então, Miguel.
1: Um abraço e até amanhã, se eu quiser.
0: Obrigado então, Miguel. Um resto então de uma boa tarde, um abraço e até amanhã. Então. Adeus, boa tarde, obrigado. Vamos chegar então com António Severino. Odeio o mundo.

Escutámos então a voz de António Severino, Odeio o Mundo, foi um pedido do nosso ouvinte Miguel da Sobreda. São agora 18 horas e 47 minutos. A nossa linha encontra-se então disponível. Se nos quiser ligar, ainda pode fazê-lo através do 269-442-587 e pedir então o disco da sua preferência. Nós ficamos então a aguardar a sua participação. Não deixe então de participar.

0: Fiquem bem.
1: Estivemos então com João do Carmo, com essa mulher, e são agora 18 horas e 53 minutos. Se for rápido e nos quiser ligar, ainda pode fazê-lo através do 269-442-587 e pedir então o disco da sua preferência. Nós ficamos então a aguardar a sua participação. Seja rápido então.

E como não temos ninguém em linha, vamos então terminar com Rouxinol, com o tema Recordações do Passado.

E foi com Rouxinol, com o tema, como ia dizer, foi então Rouxinol com o tema Recordações do Passado, que fechamos então esta emissão de quinta-feira, 25 de junho, do programa Discos Pedidos. Resta-me agradecer-lhe terem estado desse lado, desejar a continuação de uma muito boa tarde e marcar encontro consigo amanhã, a partir das 17 horas, para a última emissão desta semana do programa Discos Pedidos. Boa tarde. E até amanhã.

0: 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São 19 horas.
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